Signore, non leve a mal os versos que o canto agora. Quem conhece o ditado, sei que não ignora. Mas para aquele que não conhece, eu explico sem demora. Esse é um gaúcho, um pirchado, o povo está acostumado a chamar de guasca de fora. Abre a gaita, gaita.